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4: 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Bom dia. São 3 horas.
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Bom, como todos sabemos, há músicas que não envelhecem. Esta é uma delas. Os Chutes e Pontapés fazem parte da banda sonora de várias gerações e continuam a soar tão naturais como no primeiro dia. É assim no outro lado do FM. No outro lado do FM, como habitualmente, neste dia, nesta hora, na frequência aqui, da tua rádio favorita. Eu sou o Carlos Gidi, essa parte tu creio que já sabias. Também creio que sabes, mas eu vou referir e vou reforçar a ideia que temos um site, o nosso cantinho digital, no outro lado do FM.webnode.pt. Eu vou repetir, no outro lado do FM.webnode.pt. Temos também um canal no YouTube, em youtube.com/rmxpt. Por lá podes encontrar uma carregada de versões extensas, algumas delas feitas em exclusivo pela malta aqui da casa. A rodar desde 1988 é a nossa frase chavão, e é isso mesmo, desde 1988 a produzir este programa, que, bom, é aquilo que se chama um programa de autor. E, bom, a vantagem de fazer um programa de autor é que, como dizem os Chutes e Pontapés, olha, podemos fazer as coisas à nossa maneira, ou neste caso, à minha maneira. É exatamente isso. Olha, é uma coisa que eu de vez em quando vou dizendo, ultimamente tem-se-me escapado um pouco esta frase, mas é também mais uma das nossas frases feitas. O melhor rock do planeta passa nestas emissões do No Outro Lado do FM. Além disso, com o rock não se brinca. E para terminar, o rock é a nossa praia, o rock é o nosso som, o rock é o som original no Outro Lado do FM. Vamos lá, chupa!

meio da sequência, os XYZ, mais uma vez com uma geração homónima, XYZ, Tied Up foi aquilo que rodou. Também nesta sequência, o rock bom, sinfónico, gótico, como lhe quiserem chamar, não vamos pôr sequer rótulos. A banda chama-se Xandria, abriu e fechou a sequência em Double Shot. É daquelas bandas que, para quem gosta de rock, vale bem, mas mesmo bem, apenas pesquisar, não é? Exatamente. Há temas que entram logo na memória, outros demoram um pouco mais. Os melhores acabam sempre por ficar, tal como aquelas cassetes antigas que ninguém tinha coragem de fazer o delete, como se diz agora na altura. Era mesmo gravar por cima.

Os X-Ray Spec a rodar no outro lado do FM. Bem, meus amigos, se as paredes deste estúdio falassem, algumas histórias davam quase telenovelas. Discussões, improvisos, cafés, cafés a mais, claro, relógios a menos, também muitos impropérios, muitos impropérios. Felizmente, o resultado costuma compensar sempre. Assim, uma curiosidade rápida: sabias que há discos que foram gravados em poucos dias e continuam a atravessar décadas sem esforço? É mesmo isso, às vezes, pensar menos e sentir mais. Mas resulta à séria. A prova disso segue já a seguir.

Duas seguidas para chutos e pontapés nesta emissão do No Outro Lado do FM, e não são as duas primeiras, convém que se diga. Mais uma vez, o Longa Duração 78-82, para mim é o meu álbum favorito dos chutos e pontapés, aqui ainda na fase de Zé Lionel, que mais tarde viria a sair para dar corpo aos ex-votos. Zé Lionel, alguém que eu tive o prazer de me cruzar na minha vida, e, meus amigos, das pessoas mais inspiradoras que alguma vez eu podia ter conhecido, a sua malinha de coiso e cenas, exatamente. Então rodamos Semen, e antes disso, o Papá Deixa Lá, Longa Duração 78-82, como eu referi, os chutos e pontapés nesta edição do Noutro Lado FM. Chutos e pontapés fica desde já prometido, e o spoiler, regressam para o final desta emissão, vai ser mesmo uma última. A rodar desde 1988, ano em que ainda se esperava pela música favorita junto ao rádio. Hoje em dia basta um clique, mas há coisa que a tecnologia ainda não consegue substituir, é o prazer da descoberta.

sequência, como eu referi, de descoberta, primeiro com os X-Mel Dutchman, depois mais uma vez com o Chandra e finalmente, olha, agora varreu-se o nome que eu tenho que ver aqui, não é? Pois, exatamente, X-Ray Specs, exatamente, Jamfree Adolescence, foi aquilo que rodou no outro lado do FM. É assim que estamos a chegar ao final de mais uma viagem, sem pressas, sem atalhos e sempre com espaço para descobrir algo de novo pelo caminho. Obrigadinho por estares desse lado em mais uma emissão do No Outro Lado do FM comigo, Carlos Didier. Deixa-me acrescentar que sem ti nada disto faria sentido. No Outro Lado do FM é uma aventura que continua viva em dezenas de estações espalhadas pelo mundo. É uma questão de pesquisares e onde é que podes pesquisar. Olha, no nosso site em nootroladofm.webnode.pt. Podes também aproveitar e fazer uma visitinha ao nosso canal no YouTube, em youtube.com/rmxpt. Há sempre mais histórias, memórias e momentos para revisitar. Na próxima semana regressamos para fechar o alfabético. Ah, uma coisa mais linda. Para fechar o alfabeto, dizia eu, vamos para a letra Z, a mesma última desta voltinha no carrossel do alfabeto nacional. E até lá, olha, voltaremos então a encontrar-nos neste lado da frequência. Até lá, dizia eu, trata bem dos teus discos, das tuas colunas e também da tua curiosidade. Desde 1988 para o mundo, continuamos juntos nesta viagem. Lembra-te, sempre que o mundo soar demasiado igual, podes sempre escapar para o outro lado do FM. 1988, o ano em que começámos, o ano em que arrancámos, o ano em que também os Chutes e Pontapés, como tinha ficado prometido, lançaram o álbum, precisamente 88, do qual extraímos esta que vai terminar. Chama-se Torres da Cinciberlândia. É mesmo a última. Tchau, até para a semana. Goodbye, au revoir. Au revoir, que é adeus, mas em inglês, francês e alemão, respectivamente. Tchau, até para a semana.

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1: 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Bom dia. São 6 horas. 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

0: Estamos nós de novo para mais uma emissão do PT Play. Todas as semanas estamos aqui a dar play na música portuguesa. Ao longo de duas horas temos os melhores artistas, as melhores canções para os melhores ouvintes do mundo. Começamos assim esta viagem de duas horas juntinhos, sempre com a melhor música portuguesa. Eu deste lado, tu desse lado, a música portuguesa pelo meio.
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Estava prometido, depois da hora certa, nós regressarmos para a segunda e última hora do PT Play. Cá estamos nós, então, conforme o prometido. Bem-vindos para a segunda hora, então, do PT Play, programa de rádio dedicado à música portuguesa e de expressão portuguesa com os melhores artistas da mesma música portuguesa e de expressão portuguesa. Caso para dizer, prepara-te para esta segunda hora de viagem sonora pelas melhores músicas e, claro está, melhores artistas. Eles têm passagem obrigatória aqui mesmo. Aqui só tocam as melhores.

0: Vamos ouvir juntos as músicas que fazem história em Portugal. Aqui tu estás sempre a ouvir o teu programa preferido da tua rádio. Aqui a música tem sempre algo de novo, quer seja novidades musicais, quer sejam músicas já com algum tempo. A passagem é obrigatória, aqui a temos apenas a exclusividade de passar música com qualidade.
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Hoje, como em todas as nossas emissões, temos muitos convidados especiais que estão aqui a partilhar connosco as suas músicas. Todas as semanas, nunca a perder a nossa viagem pelas raízes da música portuguesa, dos clássicos aos novos talentos, está sintonizado todas as semanas na hora certa. No PT Play, damos play à música nacional.

ótimo saber que tu te encontras desse lado a fazer-me companhia ao longo destas 2 horas, conjuntamente com o PT Play. Sintoniza, escuta, desfruta, estamos aqui todas as semanas para te fazer sentir bem. Fica sempre ligado na nossa programação, sempre cheia de muitas novidades e, obviamente, temas que certamente já não ouves há muito tempo. Elas passam aqui no PT Play.

0: duas horas temos vários estilos musicais, até para ir de encontro àquilo que tu mais gostas de ouvir. Para mim um privilégio estar aqui todas as semanas a promover, divulgar e levar até a ti a melhor música portuguesa, sabendo que estás desse lado e de preferência a gostar de ouvir as nossas preferências musicais. Sempre digo isto e gosto de dizer, de facto, o tempo enquanto eu entro para este estúdio não passa, ele voa, de facto, ao longo de duas horas, tudo passa a voar. Isso quer dizer que estas duas horas do PT Play para esta emissão estão quase a ir-se embora. Digo, estão quase a ir-se embora, porque até à hora certa vamos continuar a passar muita boa música portuguesa, até porque sei que tu gostas de ouvir o que é bom. E com o portal, o que é bom passa aqui. Vamos então marcar encontro na mesma semana, ou melhor, na próxima semana, no mesmo local. E sim, eu deste lado, tu desse lado, a música portuguesa pelo meio vai fazer-nos companhia, como fez durante a emissão de hoje, duas horas, com os melhores artistas, as melhores vozes da música portuguesa e as músicas, aquelas que tu mais gostas de ouvir. Então não te esqueças, eu certamente não vou esquecer e vou aparecer. Vou contar contigo, ok? Até à próxima semana.
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7: 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São 8 horas.
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9: Bem-vindos. Estas são as notícias na Antena Livre. A aldeia histórica de Castelo Rodrigo volta a viajar no tempo entre os próximos dias 3 e 6 de julho. A localidade recebe mais uma edição da recriação histórica da Batalha de Castelo Rodrigo, o único evento militar seiscentista realizado em Portugal. Durante 4 dias, as ruas de Castelo Rodrigo e da aldeia de Mata de Lobos vão recriar o ambiente vivido em 1664, durante a Guerra da Restauração. O cartaz inclui cortejos históricos, música e dança da época, artes performativas e espetáculos de fogo. As encenações militares prometem ser um dos pontos altos do Sertão. O momento mais aguardado acontece no dia 6 de julho, com a representação da batalha final nos campos da Salgadela. O confronto recorda a vitória das forças portuguesas sobre o exército espanhol, que ajudou a consolidar a independência nacional. O programa completo vai ser divulgado em breve pelo município de Figueira de Castelo Rodrigo. Em Gouveia, as festas do Senhor do Calvário estão de regresso entre os dias 6 e 10 de agosto. O evento reafirma-se como a maior romaria das beiras e um dos principais momentos culturais e religiosos da região. O cartaz musical deste ano junta propostas para várias gerações. Os concertos no palco principal arrancam no dia 6 de agosto com o projeto José Pinhal Post-Mortem Experience. Segue-se o rapper Van Z no dia 7 e o fadista Luís Trigacheiro no sábado, dia 8. O sábado fica também marcado pela tradicional Festa Internacional de Folclore de Gouveia. Para domingo, dia 9, a organização programou a super especial Rally de Gouveia e um concerto de tributo aos Linkin Park pelos Hybrid Theory. As festividades encerram a 10 de agosto, dia do município, com a atuação da dupla Némanos. As celebrações decorrem no centro da cidade, com epicentro na antiga fábrica Belino em Belino. A vertente religiosa mantém o papel central através das procissões solenes em honra do padroeiro. O município da Guarda disponibiliza agora transporte gratuito para as praias fluviais do concelho. A medida vigora de segunda a sexta-feira e prolonga-se até ao dia 28 de agosto. Os autocarros partem sempre às 2 da tarde do Centro Coordenador de Transportes da Guarda. O regresso das praias está marcado para as 6 da tarde, com a chegada prevista à cidade por volta das 18 horas e 30 minutos. O serviço assegura um destino diferente em cada dia da semana. À segunda-feira, a ligação faz-se para a barragem do Caldeirão. Terça-feira é dia da Vila Cortês do Mondego e quarta-feira segue para Valheiras. A rota semanal fecha com a Praia Fluvial da Aldeia Viçosa à quinta-feira e a Quinta da Taberna à sexta-feira. Com este serviço gratuito, a autarquia quer facilitar o acesso da população às zonas de lazer e incentivar hábitos saudáveis durante o próximo verão. E agora vamos ao desporto, a edição de João Cruz.
5: Ricardo Costa, que na época passada treinou o Feirense, é o nome que surge na frente para treinar o Clube Desportivo do Tondela. O lateral Bebeto e o médio Hélder Tavares chegaram a acordo para renovar contrato que deve ser oficializado nas próximas horas. Recorde-se que Bebeto, de 36 anos, está há 6 épocas consecutivas ao serviço do Clube Beirão. Hélder Tavares está a cumprir o seu 2º ano. O Conselho de Arbitragem da Associação Futebol de Viseu divulgou as pautas classificativas sem revelar para já os indicados às provas de acesso aos quadros nacionais. No futebol, Nuno Almeida terminou a época como o árbitro melhor classificado. Mário Oliveira e Gustavo Martins completaram o pódio e poderão vir a ser indicados para a formação de acesso ao quadro C4.
9: João Cruz, no fecho deste Bloco de Notícias, aqui na Antena Livre.
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1: Ora, sejam bem-vindos, cá estamos para mais uma emissão de Sintonia Livre. A emissão para este dia 20 de junho, é o dia 171 do ano, faltam 194 dias para acabar este ano de 2026. Já vamos falar de coisas, de acontecimentos para este dia, quem é que está de parabéns e o que é que hoje acontece ou aconteceu noutras alturas, noutros momentos, precisamente neste dia 20 de junho. Para já, a música neste início de emissão, vamos ter uma emissão de loucos.

0: com Lighthouse Family, com este tema de 2005, a iniciarmos esta parte musical da sua emissão ao sábado com recordações. Hoje fazia anos, ou faz anos, faz 77 anos, Lionel Richie nasceu precisamente neste dia 20 de junho de 1949. Também Cláudia Vieira, atriz portuguesa, que nasceu em 1979, está de parabéns. Hoje é feriado municipal em Corvo, nos Açores, Orém, em Paredes e na Praia da Vitória. Hoje celebra-se o Dia Mundial do Refugiado e está marcado neste dia de 20 de junho, uma data que presta homenagem à resistência e à força de todos os refugiados do mundo e que foram obrigados a fugir das suas casas por motivos de perseguição, também de calamidades ou de guerra. Neste dia, as celebridades gravam vídeos de apoio aos refugiados. Os refugiados são convidados a contar as suas histórias, entre outras atividades que se realizam, afinal, por todo o mundo. Também, hoje é o Dia Mundial do Malabarismo. É, de facto, o dia mais próximo, digamos, o sábado mais próximo do mês de junho, que neste caso foi o dia 17, o dia da fundação da Associação Internacional dos Malabaristas. A data foi criada pela Associação Internacional dos Malabaristas para promover e espalhar a diversão desta atividade e para unir todos eles que estão espalhados por todo o mundo. Nesta emissão, o que é que vamos ter nesta emissão? Olha, dentro de minutos vamos saber as sugestões do fim de semana, vamos estar à conversa com o João Nascimento, muito a propósito de um congresso internacional que vai acontecer no próximo mês de outubro, mas pormenores já vamos saber tudo sobre este deste congresso internacional, que aliás teve apresentação numa conferência de imprensa na passada quinta-feira no Teatro Cine de Gouveia. Depois há também espaço para falarmos da escola, da Associação dos Antigos Alunos da Escola Cristo Rei, que digamos, o seminário que vai comemorar e vai fazer um encontro, a 39ª edição deste encontro dos antigos estudantes, que vai ocorrer precisamente hoje a 8 dias, e mais tarde vamos, a partir das 12 horas, falar com Simão, que vai estar connosco, Simão Oliveira, que vai estar connosco para nos falar de um programa, o Partilha Casa, que está integrado e também vai contar aqui a sua experiência, afinal de contas, como é que um jovem que vai estudar para, neste caso para Coimbra, acaba por ficar com uma pessoa mais velha a partilhar casa. É um programa que nós vamos aqui explorar e também conversar sobre ele, e com os depoimentos de quem está a viver esta situação. Para já, vamos à música, e enquanto isso já vamos ter dentro de minutos a Daniela Oliveira com as sugestões do fim de semana.
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0: É isso aí, a música portuguesa é um tema deste ano de 2026, O Amor Existe, a voz de Nena.

0: Ora, muito bem, vamos então às nossas sugestões do fim de semana. Nena esteve aqui presente. Daniela Oliveira está pronta para nos trazer grandes novidades para que possa se divertir e também relaxar neste fim de semana que se prevê muito quente.
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0: Ora, muito bem. Muito bom dia, Daniela. O que é que nos trazes hoje para esta semana? Digamos, uma semana que foi marcada pelo calor, e o calor também se vai continuar a fazer sentido, até com mais intensidade. Logicamente que se sair e forem sugerir e forem, de facto, acatar com as tuas sugestões fim de semana, é melhor protegerem-se, porque o calor vai mesmo ser uma constante durante os próximos dias. Muito bom dia, Daniela.
2: É verdade. Bom dia, Sr. José Carvalho, e bom dia a todos os ouvintes da Antena Livre. De facto, tivemos assim uma semana que já nos começa a lembrar que estamos a chegar ao verão, e por aquilo que eu percebi, durante a próxima semana também vai estar muito quente. Portanto, são tudo bons motivos para irmos para a rua. A verdade é que estamos também aqui numa fase de santos populares, não é? E, portanto, as mais diversas coletividades e juntas de freguesia estão e comissões de festas estão já a organizar as suas festas populares, e portanto estamos em época de São João. E ontem, por volta das 7 da tarde, começou o 8º Arraial Popular, organizado pela banda de Vila Nova de Tazem, e portanto já Vila Nova começou o fim de semana em festa, mas começou também ontem o São João do Arcozelo. Portanto, tanto o São João como o São Pedro são duas festas muito emblemáticas no Arcozelo. Começou ontem, e portanto ontem, dia 20, 21 e 23, que é a verdadeira noite de São João, o Arcozelo está em festa com bandas muito interessantes. Hoje vai lá estar o Toca a Dançar, e portanto acho que é uma boa escolha. Depois os santos continuam, e também hoje no Freixo, a partir das 13 horas, há também um pequeno arraial de santos populares organizado pela Comissão de Festas da Nossa Senhora do Ó de Freixo da Serra. Portanto, acho que é também um programa muito interessante. E obviamente não ficamos por aqui. Também hoje as escolas de desporto de Gouveia vão organizar, a partir das 6 horas, um convívio de pais e de atletas, e depois música a partir das 8 horas com bifanas, com pernil, e este arraial popular das escolas de desporto acontece no recinto do Rancho Folclórico de Gouveia. Portanto, é também uma boa, um bom sítio para estar. Hoje, também às 4 horas no teatro, há uma peça que se chama Dançário. É uma peça para crianças e para pais, é dirigida acima de tudo a famílias, é gratuito, e portanto para todos os pais e crianças que nos estejam a ouvir, hoje às 4 horas no teatro, sim, há a peça Dançário. Deixa-me cá ver se eu não me estou a esquecer de nada para hoje, acho que não. E portanto, para amanhã, para o dia da manhã, para domingo, temos cinema infantil. Às 15 horas temos Bichos a Bordo, e depois às 9h30 temos Star Wars, The Mandalorian e Grogu. Portanto, amanhã são dois filmes muito interessantes. Às 3 da tarde, Bichos a Bordo, cinema infantil, e depois à noite o filme Star Wars, que é já também um marco com esta nova reedição. E portanto, também amanhã continuam as festas dos santos populares que falei há pouco, o Arcozelo, o São João no Arcozelo, e diria que assim para este fim de semana é tudo o que aqui tenho. Não sei se o Sr. José Carvalho tem alguma coisa que nos possa acrescentar.
0: Ok, vamos ver se aqui chega entretanto mais alguma informação sobre as festas e estas romarias dos santos populares, porque de facto é isso que vai dar nos próximos tempos. tempos. Lembramos que as sugestões desta semana estão dadas pela Daniela Oliveira. Muito obrigado pela colaboração no programa. Mais uma vez, um bom fim de semana. E até para a semana, se Deus quiser. Cá estaremos mais uma vez.
2: Até para a semana. Uma boa semana para todos e para si em especial.
0: Ok, muito obrigado e bom fim de semana. Ora, muito bem, foi a Daniela Oliveira que esteve connosco nesta emissão para nos trazer as sugestões do fim de semana. Já a seguir vamos estar à conversa com o João Nascimento. Para já, a música está de regresso à sua antena. É os YouTube que estão aqui connosco.

0: Companhia dos YouTube com este Your Eternity, com a participação de Ed Sheeran e Talas Topolia, assim é que é. Dentro de tão breves segundos, vamos ao espaço à conversa com.
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0: Ora, muito bem, vamos então estar aqui neste espaço à conversa com o João Nascimento. O João Nascimento que é responsável, digamos assim, coordenador do curso de animação sociocultural do Instituto de Gouveia, entidade organizadora deste congresso, digamos assim. Para já saudar uma vez mais o João Nascimento por ter aceito, ou ter aceitado, das duas maneiras, está bem dito, esta vinda aqui ao estúdio para nos falar daquilo que aconteceu na quinta-feira e segundo também para nos dizer o que é que depois, daqui a uns meses, em outubro, poderá significar para o concelho e para a Gouveia a importância deste congresso. Um congresso internacional que é sobre cabeçudos, fantoches, gigantones e máscaras. O que é que significa para Gouveia e para toda esta região receber um evento com este peso, João? Bom dia.
2: Ora, muito bom dia, Zé. Bom dia a todos os ouvintes da Rádio Antena Livre. Mais uma vez agradecer o convite por estar aqui presente. E, respondendo agora à pergunta, então, é com muito gosto e orgulho que assumimos, em conjunto com o município de Gouveia e com a Associação Intervenção, Associação para a Promoção e Divulgação Cultural, em conjunto com o Instituto Gouveia Escola Profissional, a organização deste Congresso de Artes e Imaginário Popular, que irá decorrer entre os dias 23, 24 e 25 de outubro de 2026, na cidade de Gouveia. Ora, este Congresso trará cerca de 25 conferencistas a Gouveia, que estarão durante estes dias a partilhar os seus conhecimentos dentro desta temática. É uma temática muito alargada, muito vasta, que proporciona diferentes formas de intervenção nos territórios. Gouveia poderá não ter uma grande marca a nível do trabalho das formas animadas, mas é um trabalho que ao longo destes anos no Instituto Gouveia temos vindo a tentar promover junto dos nossos jovens em atividades como o Carnaval, como o desfile, como o Dia da Criança, atividades em que promovemos as próprias papas dos alunos de animação.
0: Também no Natal, não é?
2: Também no Natal, algumas vezes, sim, conseguimos colocar, já fizemos exatamente um espetáculo Natal com técnicas de fantoches, muito bem, e sombras chinesas, sim, é verdade.
0: É verdade. João, como é que surge esta ideia de organizar um congresso internacional com esta temática tão específica e que visualmente é enriquecida com os cabeçudos, com os gigantones e máscaras, que são temas do antigamente, digamos assim?
2: Esta oportunidade saiu de uma relação que o Instituto Gouveia e que eu, em particular, enquanto animador e coordenador do curso de animação, temos com a Intervenção, a associação que também connosco organiza este congresso, em particular com o professor Marcelino Sousa e com o professor Dantas Lima, que são, em conjunto com o professor e diretor da Escola Instituto Gouveia e comigo, a comissão organizadora executiva deste congresso. E essa relação, que já vem de há uns anos, lançaram-nos este desafio que nós aceitámos e transmitimos ao município, que também prontamente assumiu este compromisso connosco, e julgo que é uma mais-valia, julgo não, tenho a certeza que será uma mais-valia para Gouveia, para todo o concelho e zonas aqui em redor.
0: Sim, sim, olha, para além da festa que vai acontecer, com certeza, de que forma é que os gigantones, as máscaras, podem unir as pessoas e a trabalhar a inclusão da comunidade? Por isto acaba por ser também um congresso que tem, sobretudo, esta preocupação de incluir as pessoas que vivem no território, não é?
2: Sim, sim. Como o Zé disse há pouco, e é verdade, isto das formas animadas, o meu avô contava muitas vezes
3: que aos domingos esperavam na praça, no largo da nossa vila de Celourico da Beira, pela presença de um senhor que vinha com os teatros de Roberto fazer aquele teatro. Exatamente. Mais tradicional, da Tourada e do Barbeiro, e para eles aquilo era um momento único e que eles esperavam horas a fio para que o senhor chegasse e montasse a sua casinha para fazer essa apresentação. E no fundo é isso também que pretendemos transmitir não só à população mais jovem, como também aos mais idosos, porque vamos ter cerca de 12 espetáculos inseridos neste congresso. Muitos deles vão circular pelo concelho, vamos até lares, vamos até jardins de infância, vamos tentar reunir em locais diferentes públicos para serem apresentados estes espetáculos. Destes 12 espetáculos, a larga maioria são abertos à comunidade, por isso estejam atentos. Vamos ter, na noite de dia 23, logo um espetáculo icónico da tradição das formas animadas em Portugal, que é os Bonecos Santo Aloysio, um espetáculo que já há 50 anos que anda em digressão por todo o mundo, mantendo sempre o seu traço tradicional, e isso acho que será uma mais-valia para o território.
0: Olha, qual é o papel da animação sociocultural nesta preservação, na revitalização destas expressões do imaginário popular? Há aqui um papel que o teu próprio curso se adapta a isto, não é? Tudo isto é feito também com a participação, digamos assim, de elementos, de alunos do Instituto?
3: Sim, sim, sim. Os alunos vão ter um papel importante, não só na organização, no apoio que vai ser dado a toda a organização do Congresso. E a questão da animação, de facto, é fulcral nesta questão de potenciar as formas animadas como meio de educação em contextos não formais, articulando a ação pedagógica de forma a que se envolva a educação formal e informal. E neste caso as formas animadas acabam por ser um veículo e um instrumento muito importante, porque cativam facilmente o telespectador e o público pela sua diversidade dos bonecos, a cor, a forma como ganham vida aos próprios bonecos. Eu sou um bocado suspeito porque há muitos anos que trabalho esta área dos fantoches e das formas animadas, por isso é uma área que me diz muito, e tenho a certeza que este tipo de ferramenta das formas animadas é uma forma muito importante de integrar, de incluir. Ainda recentemente um projeto de uma aluna nossa fez um projeto em conjunto com os utentes da LAR Residencial de São Mamede, da ABPG, utilizando uma técnica das sombras chinesas, em que os utentes deram voz às personagens, e a manipulação das sombras chinesas foi feita por alunos do Instituto Gouveia, do curso de animação. Portanto, aqui temos um simples exemplo de como é fácil de agregar, de incluir e de mobilizar diferentes comunidades em prol das formas animadas, e tendo as formas animadas como central.
0: Muito bem. Falarmos de cabeçudos, de fantoches, são coisas do antigamente, do passado, não é? Como é que esta parte da animação social consegue dar uma nova vida a estas tradições, inclusive até para continuarem até fazer sentido nos dias de hoje, porque acabam, porque são materiais, digamos, se isto podemos chamar materiais de trabalho da animação. A preservação destas tradições, também há essa preocupação de as manter ainda vivas do antigamente, em contato com as pessoas do antigamente, mas transpô-las para a juventude de hoje, e que se calhar terá também aqui alguns ensinamentos para eles.
3: Sim, sim, sim, sem dúvida. Como disse há pouco, há a questão dos bonecos Santo Aloysio, há 50 anos que estão em digressão, mantendo sempre o mesmo registro, com atores e atrizes diferentes, obviamente.
0: Claro.
3: Mas, por exemplo, temos a questão do Roberto, Teatro Roberto, quem não se lembra de ver, ou nas praias, ou nas nossas vilas do interior, ou até no litoral, o Teatro Roberto, ainda hoje são feitos. E depois há esta nova linhagem, por assim dizer, de novos marionetistas e manipuladores de bonecos, que acrescentam técnicas diferenciadas, usam novas ferramentas digitais, como luzes, computadores, maquinaria, por assim dizer, para dar uma modernidade à utilização destes bonecos. em questões mais educativas, pedagógicas. A utilização dos bonecos, das formas animadas, tem sempre um cariz, como eu disse há pouco, muito motivador e cativador para o público. Falei de um projeto que foi feito agora recentemente e vamos ter para a semana um projeto também utilizando bonecos, que é Heróis em Ação, que é um projeto dos bombeiros, que é uma aluna de animação que fez em conjunto com os bombeiros municipais de voluntários, peço desculpa, de Gouveia, e é um pouco para valorizar o papel do bombeiro, e ela utiliza os bonecos fantoches para transmitir essa mensagem às crianças, e é uma forma muito simples, mas também muito enriquecedora, de cativar e transmitir mensagens importantes. Uhum. E isso é o mais relevante nesta técnica, por assim dizer.
0: A transmissão deste património imaterial às gerações mais jovens. Sabemos que os alunos da Animação Sociocultural do Instituto de Gouveia beneficiam também deste contacto prático com estas formas de expressão. Isso aí também será motivo de avaliação para os próprios alunos, como alunos do Instituto?
3: Sim, eu costumo dizer que eles estão sempre em modo de avaliação, não é? A sua postura, a sua forma de estar, a forma como se empenham nas coisas, é sempre motivo de avaliação, e isto será mais um, porque podemos salientar que durante estes 3 dias vão existir diferentes workshops, oficinas, experiências, grupos de trabalho, que eles poderão aproveitar para absorver mais conhecimentos. Durante estes 3 dias, dizer também que é um congresso que será acreditado para com cerca de 35 horas de formação creditada, portanto, quem que tiver aquela situação de progressão na carreira, etc., é uma mais-valia. Estes workshops são todos grátis para quem estiver inscrito no congresso, portanto, estamos sempre a falar de formas de acrescentar algo ao nosso papel profissional e pessoal, através desta técnica de... das formas animadas, não é?
0: Olha, como é que a comunidade poderá ter acesso, de facto, porque um congresso também precisa ter público, digamos assim, como todas as atividades. Como é que as pessoas podem chegar ao contacto de todo o vasto programa que estão para estes 3 dias? Através de quê?
3: Pronto, nós fizemos a conferência de imprensa no dia 18, ou seja, demos o pontapé de saída. Uhum. A partir de agora vão começar a sair novas informações sobre o congresso, mas toda a gente poderá inscrever-se no congresso. Dizer que tanto o município terá cerca de 200 lugares disponíveis para a comunidade gouviense, entrada de grátis, só terão que fazer a inscrição, que será posteriormente dadas as indicações de como fazer, mas terá entrada assegurada para 200 pessoas, portanto é uma forma também de o município se ligar à comunidade e abrir portas para este congresso. Depois terá um cariz muito científico, muito académico, uma vez que os nossos conferencistas são tudo pessoas ligadas a universidades nacionais e internacionais, e que vêm apresentar temas de estudos que foram feitos no âmbito das formas animadas, das marionetas, etc. Vamos ter temas ligados a técnicas de teatro, a rituais associados, como o Zé há pouco dizia, mais tradicionais, a máscara como ferramenta de forma de expressão, ou seja, vamos ter um 25 temas muito alargados, muito abrangentes, mas tendo o foco das formas animadas. E toda a gente está convidada a aparecer e a estarem atentas às redes sociais do Instituto Gouveia, do próprio município e também da Associação de Intervenção, e vão ver informações de como escrever, quando começarem as inscrições e etc.
0: Olha, qual é a mensagem principal que gostavas que ficasse aqui para os investigadores, artistas e alunos que vão participar neste congresso, João? Aqui, de facto, são temas interessantes que, digamos, são fora da caixa, acabam por ser um bocadinho fora da caixa, mas que se completam nestes 3 dias, porque é aqui, digamos assim, um pegar num património que acaba por estar um pouco esquecido. Como tu falaste, nas ruas em Celurico havia os miúdos que, quando via a carroça, se assim podemos dizer, que vinham atrás todos contentes, porque iam ali a ter um espetáculo, uma história para se contar, Que mensagem darias então a estes, para estes investigadores que vêm até Gouveia, artistas e os alunos, claro, que também vão participar?
3: A mensagem principal é que isto será, tenho a certeza, um congresso que vai constituir um marco relevante no panorama cultural português, com a presença de diferentes artistas e académicos de referência nesta área das formas animadas, e dizer também que este projeto acaba por, e no encontro do que o Zé acabou de dizer, por valorizar as expressões culturais tradicionais e também mais contemporâneas, através da sua ligação ao contexto educativo, social e até turístico, porque sabemos que, por exemplo, os caretos de Sandim é uma atração turística e tem esta relação com as formas animadas, com a utilização da máscara.
0: Exato.
3: E acaba por ser um marco daquele território, não é?
0: Claro.
3: Portanto, os bonecos de Santa Aloysio na questão também no Alentejo, em Évora. Portanto, se formos assim esmiuçar estas questões das formas animadas, há sempre uma ligação aos territórios e é uma marca dos próprios territórios. Portanto, queremos também que este congresso deixe marca em Gouveia e que no futuro as pessoas se recordem que em outubro de 2026 houve um congresso relacionado com as formas animadas, onde estiveram presentes muitas pessoas importantes deste tema e que deixou marca naquilo que é o nosso trabalho enquanto animadores, puxando agora um pouco a brasa à nossa sardinha, se me permitem a expressão, mas também aos nossos alunos, que daqui a amanhã possamos dizer que, olha, que saiu daqui um bichinho, um aluno com o bichinho das formas animadas, das marionetas, dos fantoches, e isso para nós já será uma vitória, obviamente.
0: Muito bem, obrigado, João Nascimento. A nossa cultura popular vai então estar em grande destaque em outubro com o Congresso Internacional Arte Imaginário Popular. Um agradecimento mais uma vez ao professor João por trazer este vislumbre, digamos assim, do que aí vem. Cultura para apoiar o que é o nosso, e também visitar Gouveia em outubro. A rádio estará consigo em todo lado e com certeza vamos dar importância, continuar a dar importância a este Congresso Internacional, então, que está por aí a acontecer. Obrigado, João. Bom fim de semana. Grandes atividades para o Instituto. Felicidades para todos.
3: Muito obrigado e continuação de bom fim de semana, e protejam-se com o calor a todos os ouvintes do Rádio Antena Livre. Um obrigado e um abraço.
0: Obrigado.

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10: 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São 11 horas.
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Ora, sejam bem-vindos à terceira e última hora de emissão da sua rádio Antena Livre. Sintonia Livre até às 13. Ainda temos aqui mais uma conversa para o dia de hoje, a iniciar.

0: É o início desta terceira e última hora, aqui com um problema técnico, mas já acabámos por resolver com esta música de Nena, Guardei-te um Lugar. Vamos ao espaço à conversa com, já falei, já temos aqui também o nosso convidado na emissão de hoje. Já sabe que hoje estamos no dia 20 de junho, um dia de muito calor, atenção às temperaturas altas que para a próxima semana estão previstas, por isso é necessário proteger-nos através de, sobretudo na nossa pele, porque infelizmente acontecem cancros da pele durante muitos casos que vão acontecendo durante estes dias que nos expomos mais ao sol. Esta é a sua emissão da rádio e vamos então falar com Simão Oliveira.
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0: Ora, deixem-me dizer que Simão Oliveira, um jovem estudante em Coimbra, concluiu os seus estudos anteriormente no grupamento de escolas de Gouveia e reside na localidade de Moimenta da Serra, aqui também no nosso concelho. O jovem Simão Oliveira, no agrupamento de escolas de Gouveia, foi eleito deputado à sessão nacional do Parlamento dos Jovens pelo Círculo Eleitoral da Guarda, representou o grupamento de escolas de Gouveia também na Assembleia da República. O tema debatido na altura, nessa edição, foi precisamente focado na saúde mental nos jovens, que desafios e que respostas. Apresentado aqui o nosso jovem que está aqui, Simão Oliveira, antes de mais agradecer-lhe a sua presença e ter tirado um bocadinho do seu tempo para também nos contar um pouco da sua vida. Nós somos muito cuscos. Bom dia, ou neste caso boa tarde, Simão Oliveira, e seja bem-vindo.
2: Boa tarde, muito obrigado. Em primeiro lugar, agradecer pelo convite. É sempre muito bom poder ter um espaço, uma oportunidade para falar de um projeto que me é tão querido. E cumprimentar naturalmente todos aqueles que nos estão a ouvir neste momento.
0: Ora, muito bem, muito obrigado, Simão. Sendo natural do interior do país, Simão, eu perguntava-te qual foi o maior choque inicial que sentiste ao chegar a uma cidade universitária como Coimbra?
2: O maior choque que eu senti foi um sentimento de pequena tristeza, no sentido de ver algumas cidades no interior, e de Gouveia não é uma exceção, de ver Gouveia com pouco movimento, de ver Gouveia uma cidade apagada, e uma cidade que tem e deveria ter tanto potencial. E Coimbra, claro, que é uma cidade muito maior, com uma dimensão completamente diferente, não se pode comparar uma coisa com a outra, mas se há coisa que Coimbra sabe e que está a fazer muito bem é saber cativar os seus jovens e os que lá estudam. Claro, como eu disse, não podemos comparar uma coisa com outra, mas acho que falta esse potencial às cidades do interior, e também vejo com alguma tristeza aquilo que se passa no nosso distrito da Guarda. Uhum. Sinto que infelizmente seria necessário uma maior atitude, uma posição mais ativa também dos jovens, e eu contra mim falo também em querer captar a atenção do interior, que tantas vezes é desvalorizado.
0: A saída dos jovens de um concelho tão parado será sempre mais um fator para que essa tranquilidade que existe continue e se afunde cada vez mais, não é?
2: Sim, exatamente. Isto acaba por ser um ciclo vicioso. Se nós não captamos os jovens, menos jovens ficam. A ficarem menos jovens, não os estamos a captar. E assim isto é uma bola de neve que se vai desenrolando até que chegamos a um ponto onde temos uma população maioritariamente envelhecida. E atenção, isto não é mau, pelo contrário, poderia ser bom, mas é necessário que ao lado de uma população envelhecida estejam jovens, estejam adultos, senão o que nós acabamos por ter vão ser cidades completamente despovoadas, e eu não queria entrar num cenário negativo,
0: claro.
2: Mas a questão é que realmente se nada for feito, e realmente se não houver uma iniciativa política e até dos próprios jovens em quererem vir para o interior, a situação pode se tornar muito drástica.
0: Olha, vamos falar um pouco também da tua experiência como jovem que chega a Coimbra, uma cidade imensa em relação à Gouveia. Lembra-se do que é que sentiste na primeira noite em que dormiste numa casa onde, longe da tua família, acompanhado por uma pessoa de outra geração. Isto para falarmos um pouco de quê? Daquilo onde tu estás inserido. Foste daqui, procuraste alojamento, apareceu-te este projeto de coabitação intergeracional em Coimbra, o Abraço de Gerações, aqui também a parceira do Partilha Casa. Eu perguntava-te, como é que foi quando procuraste outro tipo de alojamento, entraste logo neste programa, como foi?
2: Eu, antes mesmo de saber que tinha sido colocado em Coimbra, claro que eu já tinha mais ou menos uma ideia que ia ser colocado por causa da média, mas antes de ter a confirmação oficial que tinha entrado na Faculdade de Direito, eu já tinha ido falar com a associação que está à frente deste projeto, que é a Acersis de Coimbra, e já me tinha informado acerca da possibilidade de poder partilhar casa com uma senhora ou com um senhor idoso que estivesse numa situação de isolamento social. E pronto, e realmente depois fiz os tais testes. Temos que fazer 200 perguntas de escolha múltipla para avaliar o nosso perfil psicológico e para ver se há alguma incompatibilidade. Mas indo mais diretamente à sua questão, o que eu notei no primeiro dia em que eu dormi em Coimbra e que dormi na casa da senhora na qual vivo, não foi uma sensação tão estranha como a que eu esperava que fosse. Porque assim que eu entrei na casa dela, ela segurou nas chaves da mão e disse assim: olha, tens aqui as chaves da tua casa. E eu senti que de alguma maneira aquela casa também me pertencia, não fisicamente, mas substancialmente. Na substância eu já era
0: pelo
2: parte
0: sentimento
2: daquela
0: que
2: casa.
0: Sentiste
2: sim,
0: naquela
2: exatamente,
0: altura.
2: Exatamente. Então, eu quando me deitei naquela cama e quando dormi lá pela primeira noite, eu realmente senti, ok, este lugar de alguma maneira já me pertence. Na sua substância, e eu aposto que vou ser imensamente feliz neste projeto, e é aquilo que está a acontecer.
0: A distância da família, das tuas raízes, a Gouveia e a Mãe Menta, pesou nesta decisão de procurar um modelo de alojamento mais familiar, em vez daquele tradicional residência de estudantes, por exemplo?
2: Sim, pesou, sim, naturalmente, porque eu também sou muito ligado à minha família e quando acabei o secundário ainda era muito mais ligado a eles, mas depois naturalmente com a distância nós vamos tentando ser mais independentes. Eu acho que isso é bom claro, sinal, claro. Significa que os nossos pais nos educaram bem. Mal de mim se eu não consegui ser independente, claro, significava claro. Que alguma coisa estava a falhar.
0: Mas
2: vivendo com uma senhora, estando sempre constantemente numa casa, uma presença de uma figura paternal, neste caso eu assemelho-a como se fosse uma avó ou uma tia, dá sempre um espírito de maior conforto e de uma maior segurança. Eu relembro, por exemplo, quando eu estou a estudar nas épocas de exames, eu tenho um conforto completamente diferente do que aquele se eu vivesse numa residência.
0: Por exemplo, sim.
2: Sim, por exemplo, eu não tenho qualquer incómodo a nível de barulho, a nível de desassossegos, não, é como se eu vivesse mesmo com um familiar. Se ele disser assim: olha, eu hoje durante a tarde vou ter de ficar aqui a fazer umas coisas, vou precisar do máximo silêncio possível, e isso acontece. E do outro lado também, se a senhora claro, me claro. Disser assim: olha, eu hoje gostava de descansar durante a tarde, Simão, se não te importas não faças barulho com a televisão. O dia-a-dia é mesmo muito semelhante, como se eu dormisse, como se eu coabitasse na mesma casa de um familiar.
0: Olha, há muitos estudantes que saem do interior e queixam-se sempre de uma profunda solidão nos primeiros meses. Chegam até às vezes a pensar em desistir de estudar, de seguirem o sonho que é tirar um curso. Sentir que tinhas alguém de outra geração à tua espera em casa, ajudou-te a curar essa saudade da Gouveia?
2: Sim, ajudou-me muito a curar a saudade da Gouveia, e além de me ajudar a curar as saudades, ajudou-me também a perceber que a situação onde eu estava, que claro que é um grande choque nós sairmos do ensino secundário para ir para o ensino superior.
0: Sim.
2: E se há coisa que eu me senti confortável foi em saber que a pessoa com quem eu vivi, ou neste caso com quem estou a viver, que é médica, também já tinha passado por uma formação superior, e se há coisa que ela me disse é: tu consegues, acredita em ti, com esforço, trabalho, dedicação e empenho, tudo é possível. E termos uma pessoa ao nosso lado constantemente a motivar-nos e a dizer-nos que, embora que seja difícil, é possível e que nós conseguimos com esforço e com trabalho, que eu acredito muito na meritocracia, tudo é possível. E isso realmente ajudou-me a sentir que tinha um apoio, claro que tinha um apoio familiar em casa, dos meus pais, sempre me apoiaram incondicionalmente em tudo aquilo que eu quisesse fazer, mas ela também me ajudou muito e ajudou-me a combater as saudades, claro que sim.
0: Claro. A crise no alojamento em Coimbra é de facto um tema que central dos nossos dias de hoje. Como é que foi este teu processo de procurar quarto antes de conhecer este programa?
2: O engraçado é que eu, assim que fui para Coimbra, eu já vinha com a ideia de fazer parte deste projeto. Sempre achei que seria uma ótima ideia, que eu e a senhora nos enquadraríamos muito bem. Mas até o meu teste ser avaliado, ou seja, até aquele questionário de 200 perguntas ser analisado pela psicóloga e pela assistente social, porque há muita gente que pensa, mas vai entrar um estranho em casa de um idoso ou de uma idosa, isso pode ser complicado, nós não sabemos como é que o jovem é. Não, sabemos.
0: As pessoas que recebem também têm esse teste.
2: Sim, ótima questão, sim. As pessoas que recebem fazem exatamente o mesmo teste que nós, mas direcionado para receberem alguém em casa. Por isso, nem do lado do idoso há problemas, porque eles são devidamente avaliados, nem do lado dos jovens há problemas.
0: Que tipo de avaliação é feita? É por testes psicotécnicos?
2: Sim, são comportamentos? São feitos testes psicotécnicos, testes comportamentais também. Nós temos também uma entrevista pessoal, em que temos uma assistente social, em que temos uma psicóloga, e eles vão também detalhando o nosso perfil. Vão vendo também como é naturalmente o nosso currículo, como é que são as nossas experiências e se nós realmente temos aptidão e se temos empatia para viver com alguém com o qual vamos partilhar casa.
0: A informação familiar também está em destaque nesses testes? Tipo de socialidade?
2: Sim, claro, próprio, que sim.
0: Da própria pessoa?
2: Sim, claro que sim, porque é importantíssimo que quando nós vamos viver com alguém que nós tenhamos o mínimo de empatia, que nós tenhamos o mínimo de facilidade em comunicar, porque a maior parte destas pessoas que estão sozinhas, e até mesmo nós, os jovens, quando chegamos no final de um longo dia de aulas a casa, aquilo que nós queremos é ter alguma conversa, uma conversa familiar.
0: Claro.
2: E é também o que a pessoa mais idosa espera, é chegar a casa e ter alguém com quem possa conversar.
0: Exatamente. Combater um bocadinho a solidão.
2: Exatamente. E atenção que não há aqui nada forçado. Não há, não. Quinta-feira vamos jantar àquelas horas e agora combinamos sempre isto. Não, é uma coisa muito mais natural.
0: Espontânea.
2: Espontânea, sim, totalmente. É como se eu chegasse a casa, por exemplo. Eu recordo-me de quando ia fazer as minhas avaliações orais no primeiro semestre. Quando eu chegava a casa, a pessoa com quem eu vivo tinha uma sobremesa à minha espera sempre. Quase como se fosse uma recompensa. Por todo
0: muito
2: aquele
0: bem.
2: Esforço bem conseguido.
0: Olha, já vi que descobriste este projeto, o Abraço de Gerações da CERCI. Houve algum tipo de preconceito inicial da tua parte ou até dos teus amigos sobre ir viver com uma pessoa sénior, com uma pessoa mais velha?
2: Aí está uma ótima pergunta. Da minha parte não houve receio, porque tanto eu como o meu irmão sempre fomos muito dados a partilhar um bocadinho da nossa vida com os nossos avós e com os nossos familiares mais idosos. Mas note que da parte dos meus colegas inicialmente e até de alguns familiares meus mais distantes, houve um bocadinho o preconceito de dizerem, então mas calma, vais abdicar um bocadinho da tua vida social para ires viver com uma pessoa mais idosa, mas ela não vai ser um encargo para ti. Isto até de alguns...
0: Chegaste tarde à noite.
2: Sim, então mas... E depois quando tu quiseres ser à noite, e se algum dia quiseres ficar a estudar até mais tarde na biblioteca, e depois ao bater a porta vais acordá-la. Quase criavam ali uma tempestade,
0: uma
2: um copo
0: barreiras,
2: de água.
0: Barreiras,
2: sim,
0: não?
2: Criavam ali constantes barreiras. O curioso é que agora, passado de saberem que este projeto está a correr bem, tenho alguns colegas meus e alguns amigos, alguns infelizmente distantes, que me dizem, se eu soubesse que era assim tão bom, se eu soubesse que era uma boa alternativa, eu tinha ido, olha, fizeste bem, tiveste sorte. O problema é que isto não é só uma questão de sorte.
0: Claro
2: que inicialmente eu também tive receio, eu ia viver com uma pessoa que não conhecia de lado nenhum.
0: Mas aquela atitude inicial para ti foi...
2: Sim.
0: Foi a chave.
2: Claro, foi a chave. E eu acho que se nós queremos alguma coisa boa, nós também temos que fazer por isso.
0: Claro.
2: E os meus pais sempre me ensinaram isso e é isso que eu tenho tentado fazer ao longo da minha vida.
0: Falas de uma maneira muito meiga da pessoa que está contigo, daquilo que faz. Ou este programa chama-se Abraço de Gerações. Lembra-se do momento exato, do primeiro abraço ou do primeiro aperto de mão com a senhora com quem vives?
2: Sim, foi logo no primeiro dia. Assim que ela me entregou a tal chave e que me disse: olha, bem-vindo à tua casa, esta casa é tua, ou esta chave é tua, tu agora pertences. E quando ela me deu o tal primeiro abraço, eu senti imediatamente que havia uma primeira conexão.
0: A tua cabeça?
2: Sim, a minha cabeça conectou-se à outra pessoa e a partir daí ficámos muito amigos, independente da nossa diferença de idade. Sim, temos uma amizade e uma cumplicidade muito, muito boa, porque independentemente da idade as experiências estão cá.
0: Sim, exatamente.
2: Por isso...
0: Olha, diz-me uma coisa, pronto, já falaste deste processo de seleção que foste sujeito para digamos assim, se contigo e com a senhora serão compatíveis, e até hoje nunca discutiram?
2: Não, até hoje nós não discutimos, porque eu acho que quando duas pessoas
0: discutir,
2: querem...
0: Discutir, no
2: bom sentido, sim. Eu acho que quando duas pessoas têm vontade de estar a viver juntas, seja isto em casal, seja isto num conjunto de amigos, seja isto igualmente entre um jovem e entre uma senhora idosa, se tiverem realmente vontade, as discussões que possam ter são todas construtivas.
0: Uhum.
2: Ah, Simão, se não se importa, eu preferia que para a próxima... Por exemplo, apagasse a televisão ou metesse naquele canal antes de desligar, que eu, quando ligar a televisão, gosto de ser sempre naquele canal.
0: Uhum.
2: Por exemplo.
0: Sim.
2: São coisas mínimas, mas que no dia-a-dia fazem toda a diferença e tornam-nos em casa.
0: Quando isso não acontece? Por exemplo, essa situação,
2: sim,
0: ou outra parecida?
2: O
0: Simão, como é que
2: não.
0: fica?
2: O Simão fica naturalmente bem, porque sabe que do outro lado tem uma senhora totalmente compreensível. E posso dizer que ela não é nada problemática. Nesse sentido, eu também tive sorte.
0: Que idade tem a senhora já agora?
2: A senhora tem 74 anos.
0: Uhum.
2: E pronto, e não há muito mais que eu possa dizer acerca dela do que aquilo que eu já disse, porque realmente ela é uma pessoa disposta também a partilhar casa.
0: Uhum.
2: E quando há essa disposição dos dois lados, está completamente incrível.
0: Olha, a nível familiar, da pessoa com quem vives, conheces, tens alguma relação com algumas pessoas da,
2: sim,
0: família dela?
2: Tenho, fui criando uma ótima relação com eles. No início, em todas as sextas-feiras, a senhora com quem eu vivo, a doutora Alcina, médica aposentada, convidava os filhos para ir jantar a casa, e eu igualmente também era convidado. Isso foi essencial para eu me sentir parte da família,
0: sim. Exatamente.
2: E eu sentia-me totalmente integrado. E sim, tenho também uma boa relação com os dois filhos dela, e eles ajudam-me em tudo o que eu precisar, naturalmente, assim como eu estou disponível também para ajudar a sua mãe.
0: Olha, vamos fazer aqui um dia normal da partilha da vossa casa.
2: Muito bem, excelente ideia.
0: Como é que começa?
2: Então, tudo começa ao acordar. Normalmente, nos meus dias de aulas, que são os dias mais típicos, eu e a doutora costumamos nos levantar acerca da mesma hora, mais ou menos, coisa menos coisa. Não tomamos o pequeno almoço juntos, porque a doutora gosta muito de tomar o seu pequeno almoço na cozinha.
0: Uhum.
2: E eu, quando estou com pressa para ir para as aulas, tomo o pequeno almoço na sala. Depois, entretanto, ficamos um bocadinho a conversar na cozinha, que é quando a pessoa com quem eu vivo tem mais energia.
0: Uhum.
2: Entretanto, depois eu vou para as aulas, chego depois à tardinha, ou depende se vou almoçar a casa ou não, mas normalmente não, almoço sempre pela faculdade. E pronto, eu noto que há sempre um espaço de conversa quando eu chego à tarde ou até mesmo à hora de almoço, em que nós podemos trocar algumas opiniões e podemos trocar algumas ideias, e é sempre bom aprender. Eu lembro-me que no início, e se calhar estes dias iniciais é que são os mais interessantes para contar, mas ok, nós saímos do ensino secundário para ir para o ensino superior, ainda por cima para a faculdade de Direito, que parece que é uma coisa tão fechada, os professores são muito distantes por vezes, mas felizmente as coisas já estão a mudar, com a introdução de professores mais novos, e ela dava-me alguns conselhos muito, muito preciosos no início, e eu sujeito-me a dizer que se eu não estivesse neste programa, provavelmente eu teria mais dificuldades em me sentir tão, tão acarinhado em Coimbra. O facto de viver com alguém que também tinha estudado em Coimbra, a metros da minha faculdade, ajudou-me a compreender que eu não era a única pessoa naquela situação e que realmente todos somos capazes de fazer aquilo que queremos fazer.
0: Olha, o programa foca-se sobretudo na troca de companhia, digamos assim, e apoio em pequenas tarefas, por alojamento, que é gratuito. Mas que tipo de rotinas, para além das refeições que partilham, há outro tipo de conversas, de atividades que partilham juntos?
2: Sim, por exemplo...
0: Da televisão, se calhar?
2: Também, sim, chegámos a ver alguns filmes. Engraçado, durante as férias de verão, a senhora com quem eu vivo mostrou-me uns filmes que eu não conhecia. Por exemplo, estou-me a lembrar aqui de um muito antigo, Lawrence nas Arábias, que é um filme histórico, que eu não conhecia, que já tem uns bons anos, e eu fiquei fascinado de ver aquele filme e pensei, como é que era possível, se eu não tivesse esta senhora, eu não conhecia este filme, que era imperdoável. E além deste filme, esteve-me a mostrar outras dezenas, alguns uns mais recentes, outros mais antigos, mas eu senti que aquele momento cinematográfico e o facto de nós estarmos a ver aqueles filmes em conjunto contribuiu muito também para a nossa relação e também para o meu conhecimento e também para a felicidade dela.
0: Que tipo de conversas têm?
2: Gostava de saber responder essa pergunta assim do pé para a mão, mas como os temas são tão variados...
0: Exato. E como depende da situação,
2: sim,
0: não é?
2: Depende muito da situação. Depende muito da situação. Mas, por exemplo, eu acho que os temas que falamos mais são sobre o futuro, são sobre... falamos muito também de literatura. A pessoa com quem eu vivo também gosta muito de Fernando Pessoa. Uma coisa que eu também partilho muito. Gosta muito de poesia. E então também costumamos falar muito sobre isso. Falamos também um bocadinho sobre política também, que eu pensava que tendencialmente ela poderia não gostar. Afinal, um dia lancei o tema e foi muito também bem recebido da parte dela, sim.
0: Muito bem. Dentro desta casa, quais são o tipo de responsabilidades que tens?
2: As responsabilidades são mútuas, tanto minhas como delas. E se há coisa que ela me disse é para não encarar aquilo, ou neste caso o projeto, como uma responsabilidade. Para encarar aquilo como se fosse a minha casa. Ou seja, tudo aquilo que eu sou responsável por fazer em minha casa, isto é, tudo aquilo que eu seja responsável por fazer para comportar-me nas devidas condições, para manter a casa organizada, para manter a casa minimamente limpa, para manter a casa boa para viver, eu faço também lá. Porque é o que eu digo, é como se eu vivesse com uma segunda tia ou com uma segunda avó.
0: Claro, claro.
2: E a situação fica exatamente a mesma.
0: E nestas rotinas, quais são os momentos mais bonitos ou reconfortantes que partilham?
2: Os momentos mais reconfortantes que partilhamos são também os mais inusitados.
0: Pela manhã?
2: Pela manhã, sim, ao pequeno almoço, claro que sim. Quando nos encontramos, quando acordamos... Lembro-me de um momento muito inusitado. Eu estava à espera de uma nota de um exame que fui fazer, de uma cadeira muito importante, e estava muitíssimo ansioso porque era dos primeiros exames que eu fiz. E lembro-me de acordar de manhã, depois peguei no telemóvel, fui ver a nota e fiquei muito surpreendido, também fruto do meu esforço, mas depois lembro-me que lhe fui agradecer também por ela me ter ajudado naqueles momentos, porque durante as épocas de exames, em que é preciso mais concentração, ela também me ajuda a fazer algumas tarefas, ou seja, acaba por também haver aqui uma compensação dos dois lados. E lembro-me que lhe dei um abraço e que lhe agradeci, e esse momento também foi muito bonito.
0: Portanto, acaba por ser uma memória marcante que guardas?
2: Sim.
0: E divertida, tens alguma?
2: Olha, divertida tenho várias. Por exemplo, no dia do cortejo, da queima das fitas, estava um calor insuportável. E eu estava a sair de casa, estava trajado, só que eu esqueci-me da minha capa e da minha batina. E então eu cheguei a casa apressado e estava a senhora com quem eu vivia. Ela perguntou-me: então do que é que se esqueceu? E eu disse assim: ah, esqueci-me da minha capa e da minha batina. E para ela, na altura dela, era imprescindível alguém sair trajado sem a sua capa e sem a sua batina.
0: E
2: então ela soltou uma gargalhada enorme e foi um momento muito, muito bonito.
0: Olha, o choque de idade também traz momentos divertidos. E este facto é um deles. Agora, já deram conta estarem-se a rir os dois desta diferença de idades, de diferenças de hábitos, por exemplo?
2: Sim, de diferenças de hábitos. Embora a senhora com quem eu vivo ela seja até muito dada à tecnologia, eu arrisco-me a dizer que os momentos mais engraçados são: falha alguma coisa no computador da senhora. Por exemplo, no outro dia era o rato que não funcionava. E o que para nós pode ser uma coisa simples, porque já nascemos inserido no meio da tecnologia, no meio dos computadores, no meio dos telemóveis, para eles não, e é normal. E depois, quando eu lhe mostrei que era uma coisa simples, ela riu-se e eu ao mesmo tempo também me ri, porque é essa tal complicidade que já criamos entre nós, que torna a coisa tão, tão bonita.
0: Olha, como é que reage a doutora Alcina, não é? Quando tu tens assim uma nota menos boa ou tens uma nota excelente, nesta altura dos exames, por exemplo, sentes que aquela senhora torce por ti como fosse um neto?
2: Totalmente. E essa frase que acabou de dizer é muito importante, porque sim, é como se ela fosse a minha avó ou a minha tia, como se eu fosse o seu sobrinho ou o seu neto. E antes dos exames ela disse sempre: olha, boa sorte, Simão, estou contigo, Deus é grande, tu consegues. E vai com tudo. E depois, quando eu chego a casa e eu digo que correu menos bem ou correu menos mal, felizmente as coisas têm corrido tudo bem, e noto que da parte dela também há uma grande felicidade. E ela acaba por sentir que as minhas conquistas são também de alguma forma as conquistas dela. E isso é muito generoso, é muito gratificante, e torna o projeto muito, muito mais interessante.
0: Olha, viver num ambiente mais calmo e residencial também aqui achas que te pode ajudar em momentos de concentração, se tivesse outro tipo de alojamento? Já o referiste há bocadinho, seria sempre diferente o ambiente numa residência onde a concentração se calhar não seria um foco tão importante. Como é que tu, como jovem, como olhas para este isolamento dos idosos que levam a querer partilhar a sua própria casa?
2: Eu é com alguma tristeza, tal como vejo o isolamento das regiões do interior, vejo também o isolamento dos idosos como uma situação que me preocupa muitíssimo. E um dos fatos de eu ter entrado também foi pensar que, esperem, se eu posso fazer isto por uma pessoa que eu também gostava que fizessem, pelos meus avós, se fosse na mesma situação, isto é incrível. Isto é uma situação, se me dão a oportunidade de melhorar a vida de alguém, e se ao mesmo tempo também vão melhorar a minha vida, e eu acho que a sociedade é isto, é saber dar e saber receber, porque não? E então eu arrisquei e fui. Mas agora, voltando à sua pergunta, o isolamento dos idosos preocupa-me muito, mas muito mesmo, porque em Inglaterra foi criado um gabinete ministerial acerca do isolamento, ou seja, para nós percebermos o problema que é o isolamento social. Há um ministro, ou uma ministra em Inglaterra, que agora não consigo precisar, que é a ministra do isolamento. Ou seja, esta situação é tão grave
0: que, tem
2: que há países que já se estão a dedicar exclusivamente
0: a
2: este problema. E isto faz também pensar que Portugal deveria ir pelo mesmo caminho. Não digo criarmos um ministério totalmente só para esta situação, mas digo que politicamente deveríamos estar mais atentos, Se a nossa população está a envelhecer cada vez mais, nós deveríamos arranjar meios, e aí eu acho que as universidades séniores, as associações de ginástica para idosos, todas as associações que possam contribuir para o bom funcionamento de uma vida social entre os idosos e a sociedade, porque também há um bocadinho aquele estigma que é as pessoas quando se reformam, ok, a pessoa está reformada, parece que...
0: já não vai fazer mais nada.
2: Já não vai fazer mais nada. A vida dela agora acabou. Se tiver netos, é cuidar dos netos. Ou se não tem e se acabou o trabalho, agora é para esperar aquele tempo em casa. E eu acho que não. O problema é que fala-se muito, claro, do aumento da idade da reforma, mas este aumento da idade da reforma não é um aumento... arbitrário. Isto acontece porque aumenta
0: a esperança
2: média de vida e aumenta também a idade da reforma, e até para garantir que há um equilíbrio do nosso sistema de segurança social. Senão as coisas colapsam completamente. Mas eu tenho para mim que as pessoas quando se reformam não se deveriam reformar totalmente. Deveriam pelo menos uma hora ou duas por dia sair de casa e ir ou fazer voluntariado no local onde trabalhavam, ou nem que seja, por exemplo, fazer um pequeno part-time, porque o problema é que nos primeiros anos está tudo bem, a pessoa está reformada, até aproveita bem a sua reforma, mas depois, com o passar do tempo, a pessoa vai se acomodando, vai ficando em casa, vai falando com menos pessoas, vai saindo menos, está uma bola de neve.
0: E vai causar doenças, depressões.
2: Exatamente, aí está a saúde mental. E falou há bocadinho também nisso, acerca de quando eu fazia parte do Parlamento de Jovens e fui discutir isso à Assembleia da República.
0: Exatamente.
2: O isolamento...
0: Por isso é que eu estou a entrar neste...
2: Não, e faz muito bem. O isolamento está muito relacionado, está muito interligado com as depressões, com os problemas de saúde mental, com a ansiedade até dos idosos. Por isso é que eu acho que é tão importante nós olharmos para este tema de uma maneira séria. E também nos cabe a nós jovens, se podemos ter um papel ativo na sociedade. Há uma frase muito interessante, que é: nós não devemos perguntar o que é que a sociedade pode fazer por nós, devemos ser nós a perguntar o que é que nós podemos fazer pela nossa sociedade. E também falta um bocadinho de vontade dos jovens, mais uma vez, e falta também uma postura mais ativa. Nós vivemos numa sociedade em que está muito acomodada, ou seja, gosta muito do seu espaço, do seu telemóvel, do seu computador, e depois, quando é preciso sair desta zona de conforto, claro que a mim, nos primeiros dias, eu também estranhei um bocadinho. Não me custou, mas estranhei, porque é uma realidade completamente diferente.
0: Exato.
2: A questão é que, se nós nunca, ao longo da nossa vida, nos permitimos sair da nossa bolha, das duas uma, ou nós um dia furamos a bolha, ou a bolha fura-nos a nós.
0: Muito bem. Estamos quase a terminar, Simão. Estaríamos aqui uma tarde inteira a falar. És rapaz de boa conversa. É bem saliente nesta nossa conversa. Uma última pergunta e depois um esclarecimento para quem nos ouve. Quando olhas para a tua senhora que tens em casa, a doutora Alcina, sentes que foi o Simão que salvou a solidão, ou foi ela que te salvou a ti?
2: Foi uma salvação conjunta.
0: Muito bem.
2: Eu arrisco-me a dizer isto, porque é muito gratificante. E quando eu olho para trás há 2 anos e me pergunto se me arrependo de ter participado, eu digo não, pelo contrário. Fico muito orgulhoso e fico muito, muito grato, porque da mesma maneira que ela me ajuda a mim, eu também a ajudo a ela. E não há mais nada que eu possa fazer a não ser dizer um obrigado à Cércia, ou seja, à associação que está por detrás deste programa tão, tão belo, de agradecer à doutora Teresa, que é em Coimbra quem trata, a assistente social que trata deste maravilhoso projeto, e dizer-lhes um grande obrigado e um grande bem-aja.
0: Olha, como é que jovens que vão para Coimbra este ano estudar, e se quiserem estar interessados naquilo que estamos aqui a dizer, o que é que podem fazer?
2: Então, a maneira mais fácil é realmente de irem à internet e pesquisarem Projeto Partilha Casa, e vão selecionar a cidade onde vão estudar. Se bem me recordo, e se não há nenhuma atualização, temos em Lisboa, temos no Porto, e temos naturalmente em Coimbra, e é então clicarem no lugar onde é devido, mandarem um e-mail que é feito automaticamente pelo próprio sistema do Partilha Casa, e então terão logo uma resposta rapidíssima acerca da assistente social, a doutora Teresa, que vos irá encaminhar e que vos irá fazer os testes e os exercícios para saberem se realmente estão aptos a partilhar casa com alguém e a fazer parte deste projeto tão bom.
0: Simão, muito obrigado. Gostámos muito de falar contigo e partilhar este momentos únicos que nos vão ficar sempre para a vida.
2: Obrigado, igualmente. Obrigado. Foi um gosto.
0: Tudo bom, obrigado. E nós terminamos esta emissão de Sintonia Livre porque nós sempre agradecemos quem está connosco.
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0: E nós terminamos esta emissão, voltamos hoje a 8 dias para mais música e informação. Vamos ter convidados, vamos falar do Sunset e vamos falar de uma gala Pata Amiga. Até sábado às 10, cá estaremos.

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12: 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Boa tarde. São 13 horas. 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
10: 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Boa tarde. São 14 horas.
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11: Bem-vindos, estas são as notícias na Antena Livre. Realizou-se no Teatro Cine de Gouveia a conferência de imprensa e de apresentação do Congresso Internacional Artes e Imaginário Popular, cabeçudos, fantoches, gigantones, máscaras, rituais, sombras e outras formas animadas no contexto social, cultural, educativo e turístico, que terá lugar na cidade de Gouveia no próximo mês de outubro. A iniciativa é promovida pela Câmara Municipal de Gouveia, pela Intervenção, Associação para a Promoção e Divulgação Cultural e pelo Instituto Gouveia, Escola Profissional, contando com o apoio do Turismo de Portugal, do IPDJ, do Centro Internacional do Ensino e Investigação Fernão Magalhães, entre outras entidades públicas e privadas. Durante a sessão foram apresentadas as linhas orientadoras do Congresso, o seu enquadramento temático e a relevância deste projeto na valorização das expressões culturais, tradicionais e contemporâneas, bem como na sua ligação ao contexto educativo, social e turístico. A aldeia de Folgosa de Madalena, no Conselho de Ceia, recebe este domingo, a tradicional Romaria dos Rebanhos, uma celebração integrada na festa da Transumância e dos Pastores e nas festividades em honra de São João Batista. O evento reúne pastores, rebanhos e comunidade num ritual que simboliza a proteção dos animais e o início da subida às pastagens de altitude da Serra da Estrela. Os rebanhos desfilam adornados com as tradicionais cabeçadas e borlas coloridas, numa das mais emblemáticas expressões da cultura pastoril serrana. Promovida pelo município de Ceia, em parceria com a comunidade local. A iniciativa pretende preservar e valorizar o património imaterial da Serra da Estrela. A festa da Transumância prossegue a 4 de julho, com a subida dos rebanhos às pastagens de altitude e a chegada ao Sabugueiro. O Monte da Nossa Senhora do Castelo, em Mangualde, acolhe este domingo a Festa dos Pastores e da Transumância, uma iniciativa promovida pelo município de Mangualde para preservar e valorizar uma das mais antigas tradições ligadas ao mundo rural. O programa tem início com a tradicional passagem dos rebanhos, que parte do Largo Doutor Couto, em direção ao Monte Nossa Senhora do Castelo. A iniciativa inclui ainda uma caminhada do acompanhamento dos pastores e dos rebanhos, mediante inscrição prévia, sendo entregue aos participantes um kit de Transumância. Ao longo do dia, os visitantes poderão assistir à atuação dos mal-amados, à apresentação do livro Memórias da Transumância, da escritora Celeste Almeida, e à entrega de prémios de participação. Durante a tarde desse domingo, também este domingo, realiza-se a iniciativa À Mesa com os Pastores, animada pelo Grupo de Concertinas de Mangualde, proporcionando um momento de convívio em torno das tradições rurais da região. A componente cultural prossegue durante a tarde, com atuações de vários grupos folclóricos do concelho e da região, culminando com o espetáculo da cantora Tânia, que encerra a programação. Durante todo o evento haverá ainda animação permanente com os pintos da concertina e diversos jogos tradicionais, reforçando o caráter cultural e familiar da iniciativa. Com esta festa, o município de Mangualde pretende manter viva a memória da Transumância, prática ancestral associada à deslocação sazonal dos rebanhos, promovendo simultaneamente o património, a cultura e as tradições locais. A aldeia de montanha de Alvoco da Serra, no Conselho de Ceia, celebra ao longo deste fim de semana a chegada do verão com a festa do solstício e a caminhada do Lampião, com sob o lema O Verão Nasce Aqui. Inspirada na antiga tradição dos giros de água, quando os habitantes percorriam os campos de Lampião para garantir a rega noturna, a iniciativa pretende assim preservar a memória coletiva e valorizar a identidade da comunidade. Durante estes dias, a aldeia recebe dezenas de atividades, incluindo instalações artísticas, um concurso de varandas e pátios floridos e a emblemática caminhada do Lampião, no evento que alia tradição, cultura e natureza, com o objetivo de promover a aldeia e atrair novos visitantes. A localidade de Pindo, no concelho de Penalva do Castelo, volta a ser palco da Festa da Música este domingo, à tarde, Senhora da Ribeira, nos Moinhos de Pepim. A iniciativa reúne vários grupos musicais da região, proporcionando uma tarde dedicada à música tradicional e à promoção dos talentos locais. Nesta edição, sobem ao palco a Tuna São Martinho de Pindo, o grupo de concertinas do Dão, a Escola de Música da Banda Musical e Recreativa de Penalva do Castelo e o grupo de cantares de Pindo. O programa contempla atuações que vão desde a música popular e tradicional ao repertório interpretado pelos jovens músicos da Escola da Banda de Penalva do Castelo, num evento que pretende valorizar a cultura musical e promover o convívio entre a comunidade. Organizada num dos locais mais emblemáticos da freguesia, a Festa da Música afirma-se como uma iniciativa de celebração das tradições e da identidade cultural da região, reunindo músicos e público numa tarde de animação e partilha. O município de Nelas inaugura este domingo à tarde a primeira fase do Parque Fluvial das Caldas da Felgueira, numa cerimónia na antiga Quinta da Barca. As comemorações decorrem durante a tarde com um programa diversificado que inclui exposição e venda de artesanato e produtos regionais, feira do livro usado, atividades desportivas e de lazer, com acesso a gaivotas, caiaques e passeios de barco no rio. Para os mais novos, estará disponível uma piscina insuflável com barquinhos. A animação musical estará a cargo de Jorge Justo e Diogo Martinho, através do projeto Cordas Há Mais, enquanto a cerimónia de inauguração irá contar com a atuação do Quarteto de Metais da Academia Municipal de Artes de Nelas. O programa prossegue com atuações dos ranchos folclóricos do concelho, do grupo de danças e cantares. os santanenses e com a tradicional marcha popular de Smolve, que ligará o Parque Fluvial à Avenida António Aurélio Gonçalves. As celebrações essas terminam no Polivalente da Freguesia, com uma sardinhada convívio animada por Ricardo Camões e com o desfile da ARC de Santo António, o bairro da Igreja, e da DRC Cimo do Povo. Com esta inauguração, a Câmara Municipal pretende valorizar a zona ribeirinha das Caldas da Felgueira, criando um novo espaço de lazer, convívio e dinamização turística para residentes e visitantes.
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Via Rápida em edição neste sábado, quase a chegar ao fim. Amanhã estou de regresso para mais uma edição. Depois das 4, Terra de Sonhos com Susana Cristina.

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6: 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Boa tarde. São 16 horas.
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7: Bem-vindos, estas são as notícias na Antena Livre. Realizou-se no Teatro Cine de Gouveia a conferência de imprensa e de apresentação do Congresso Internacional Artes e Imaginário Popular, cabeçudos, fantoches, gigantones, máscaras, rituais, sombras e outras formas animadas no contexto social, cultural, educativo e turístico, que terá lugar na cidade de Gouveia no próximo mês de outubro. A iniciativa é promovida pela Câmara Municipal de Gouveia, pela Intervenção, Associação para a Promoção e Divulgação Cultural e pelo Instituto Gouveia, Escola Profissional, contando com o apoio do Turismo de Portugal, do IPDJ, do Centro Internacional do Ensino e Investigação Fernão Magalhães, entre outras entidades públicas e privadas. Durante a sessão foram apresentadas as linhas orientadoras do Congresso, o seu enquadramento temático e a relevância deste projeto na valorização das expressões culturais, tradicionais e contemporâneas, bem como na sua ligação ao contexto educativo, social e turístico. A aldeia de Folgosa de Madalena, no Conselho de Ceia, recebe este domingo, isto é a tradicional Romaria dos Rebanhos, uma celebração integrada na festa da transumância e dos pastores e nas festividades em honra de São João Batista. O evento reúne pastores, rebanhos e comunidade num ritual que simboliza a proteção dos animais e o início da subida às pastagens de altitude da Serra da Estrela. Os rebanhos desfilam adornados com as tradicionais cabeçadas e borlas coloridas, numa das mais emblemáticas expressões da cultura pastoril serrana. Promovida pelo município de Ceia, em parceria com a comunidade local. A iniciativa pretende preservar e valorizar o património imaterial da Serra da Estrela. A festa da transumância prossegue a 4 de julho, com a subida dos rebanhos às pastagens de altitude e a chegada ao sabugueiro. O Monte da Nossa Senhora do Castelo, em Mangualde, acolhe este domingo a Festa dos Pastores e da Transumância, uma iniciativa promovida pelo município de Mangualde para preservar e valorizar uma das mais antigas tradições ligadas ao mundo rural. O programa tem início com a tradicional passagem dos rebanhos, que parte do Largo Dr. Couto, em direção ao Monte Nossa Senhora do Castelo. A iniciativa inclui ainda uma caminhada do acompanhamento dos pastores e dos rebanhos, mediante inscrição prévia, sendo entregue aos participantes um kit de transumância. Ao longo do dia, os visitantes poderão assistir à atuação dos mal-amados, à apresentação do livro Memórias da Transumância, da escritora Celeste Almeida, e à entrega de prémios de participação. Durante a tarde desse domingo, também este domingo, realiza-se a iniciativa À Mesa com os Pastores, animada pelo grupo de concertinas de Mangualde, proporcionando um momento de convívio em torno das tradições rurais da região. A componente cultural prossegue durante a tarde, com atuações de vários grupos folclóricos do concelho e da região, culminando com o espetáculo da cantora Tânia, que encerra a programação. Durante todo o evento haverá ainda animação permanente com os pintos da concertina e diversos jogos tradicionais, reforçando o caráter cultural e familiar da iniciativa. Com esta festa, o município de Mangualde pretende manter viva a memória da transumância, prática ancestral associada à deslocação sazonal dos rebanhos, promovendo simultaneamente o património, a cultura e as tradições locais. A aldeia de montanha de Alvoco da Serra, no concelho de Ceia, celebra ao longo deste fim de semana a chegada do verão com a festa do solstício e a caminhada do Lampião, com sob o lema O Verão Nasce Aqui, inspirada na antiga tradição dos giros de água, quando os habitantes percorriam os campos de Lampião para garantir a rega noturna. A iniciativa pretende assim preservar a memória coletiva e valorizar a identidade da comunidade. Durante estes dias, a aldeia recebe dezenas de atividades, incluindo instalações artísticas, um concurso de varandas e pátios floridos e a emblemática caminhada do Lampião, num evento que alia tradição, cultura e natureza, com o objetivo de promover a aldeia e atrair novos visitantes. A localidade de Pindo, no concelho de Penalva do Castelo, volta a ser palco da Festa da Música este domingo à tarde, Senhora da Ribeira, nos Moinhos de Pepim. A iniciativa reúne vários grupos musicais da região, proporcionando uma tarde dedicada à música tradicional e à promoção dos talentos locais. Nesta edição, sobem ao palco a Tuna São Martinho de Pindo, o grupo de concertinas do Dão, a Escola de Música da Banda Musical e Recreativa de Penalva do Castelo e o grupo de cantares de Pindo. O programa contempla atuações que vão desde a música popular e tradicional ao repertório interpretado pelos jovens músicos da Escola da Banda de Penalva do Castelo, num evento que pretende valorizar a cultura musical e promover o convívio entre a comunidade. Organizada num dos locais mais emblemáticos da freguesia, a Festa da Música afirma-se como uma iniciativa de celebração das tradições e da identidade cultural da região, reunindo músicos e público numa tarde de animação e partilha. O município de Nelas inaugura este domingo à tarde a primeira fase do Parque Fluvial das Caldas da Felgueira, numa cerimónia na antiga Quinta da Barca. As comemorações decorrem durante a tarde com um programa diversificado que inclui exposição e venda de artesanato e produtos regionais, feira do livro usado, atividades desportivas e de lazer, com acesso a gaivotas, caiaques e passeios de barco no rio. Para os mais novos, estará disponível uma piscina insuflável com barquinhos. A animação musical estará a cargo de Jorge Justo e Diogo Martinho, através do projeto Cordas A Mais, enquanto a cerimónia de inauguração irá contar com a atuação do Quarteto de Metais da Academia Municipal de Artes de Nelas. O programa prossegue com atuações dos ranchos folclóricos do concelho, do grupo de danças e cantares, os santanenses, e com a tradicional marcha popular de Smolfe, que ligará o Parque Fluvial à Avenida António Aurélio Gonçalves. As celebrações essas terminam no Polivalente da Freguesia, com uma sardinhada convívio, animada por Ricardo Camões, e com o desfile da ARC de Santo António, o bairro da Igreja, e da DRC Cimo do Povo. Com esta inauguração, a Câmara Municipal pretende valorizar a zona ribeirinha das Caldas da Felgueira, criando um novo espaço de lazer, convívio e dinamização turística para residentes e visitantes.
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0: Liga-te connosco no Facebook, escolhe e partilha no grupo Clube 80 as músicas dos anos 70, 80 e 90. 19 de Paul Hardcastle foi um post no nosso grupo do Facebook da Guida Álvaro, que vive em Coimbra. A faixa tem uma forte mensagem anti-guerra, com foco no envolvimento dos Estados Unidos na guerra do Vietnã e o efeito que teve sobre os soldados que nela servirão. Obrigado, Guida. Bom fim de semana.
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0: Fairground, os Simply Red no Clube 80. Obrigado pela companhia. Vocês são os maiores.
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1: Liga-te ao grupo Clube 80 no Facebook. Escolhe músicas dos anos 70, 80 e 90 que te digam alguma coisa e depois partilhe connosco. Deixo agora Dança Nua dos Essa Entende, um post do António Duarte da Lousã. Obrigado, António. Bom fim de semana. Tão bem.

0: Fomos à Ribeira com o Já Fumega. A seguir, entra no Clube 80, Chris Isaac.
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0: Chris Isaak é o segundo álbum de estúdio de Chris Isaak, lançado em 1987. Após o fraco sucesso comercial da sua estreia, Isaak aprimorou o seu estilo para R&B sofisticado para o seu acompanhamento. Foi o primeiro álbum a apresentar a sua banda de apoio. A música Blue Hotel foi um sucesso em França, no Reino Unido, e depois, relançada em 1991, chegou ao Top 20. Esta faixa foi um post no Grupo Clube 80 do Facebook do Helder Pedrosa, que vive na Figueira da Foz. Obrigado, Helder. Agora que ganhaste o gosto, aparece mais vezes. Um forte abraço.
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0: É sempre bom ouvir Catch You Up, de Peter Murphy. A seguir vamos lembrar o filme de aventura dos Estados Unidos de 1944, do qual guardo boas memórias, Ali Baba e os 40 Ladrões.
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0: Ali Baba and the 40 Thieves. Ali Baba e os 40 Ladrões. É um filme de aventura dos Estados Unidos de 1944, dirigido por Arthur Lim para a Universal Pictures.
2: Ali Baba.
0: O guião deriva do conto do livro Das Mil e Uma Noites, mas está às mudanças ao incluir a invasão do Império Mongol dos séculos 13 e 14 na Ásia, liderado por Ulagun Khan. É um exemplar da série de aventuras exóticas produzidos pela editora Universal.
3: Yes, open O Sesame and bring us magnificence and excitement unparalleled on the screen.
0: A história começa com a conquista de Bagdad pelos mongóis.
4: My entire army is not capable of dealing with 40 people.
0: O califa Hassan tenta fugir, mas é traído pelo príncipe Qassan e morto pelos mongóis.
5: My father, the caliph, gave it to me before he died at the hands of the Mongols.
0: O filho do califa, Ali, escapa pelo deserto e encontra, por acaso, o esconderijo dos 40 ladrões, descobrindo o segredo e as palavras mágicas para movimentar a porta da caverna. Abre de sésamo.
6: Open O Sesame!
0: Fecha de sésamo.
3: Yes, open O Sesame!
0: Os bandidos sabem que Ali é filho do califa e aceitam a sua liderança para lutar contra os mongóis, com Ali passando a chamar-se Ali Baba.
7: This merchant from Basra is Ali Baba.
0: Anos depois, o tirano mongol está para casar com Amara, a filha do príncipe Qassan.
8: He bids you have courage.
0: Ali Baba,
9: he must not try to save me.
0: Rapta a donzela e descobre que a conhecera quando era criança, numa altura em que prometeu amor eterno um ao outro.
10: I'm curious to know why one so beautiful, so young should marry the ruthless Khan.
0: Deixa-a voltar para o palácio de Khan, mas planeia um grande ataque ao ditador no dia do casamento.
11: I shall be queen in Baghdad.
0: Um verdadeiro clássico, Ali Baba e os 40 Ladrões, continuará a ser contado e recontado por gerações vindouras, mantendo viva a magia dos contos de fadas e a imaginação daqueles que se perdem em sua narrativa encantadora.
2: You are welcome, Ali Baba.
12: Ali Baba. Ali Baba. Ali Baba.
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0: Liga-te ao Grupo Clube 80 no Facebook. Depois escolhe e partilha as tuas músicas preferidas dos anos 70, 80 e 90. A seguir ouvem All About Love. A voz é de Andrew Donald. Um post do António Pinto, de Lisboa, no nosso grupo. Ela vai tocar já a seguir. Obrigado, António. Bom fim de semana.
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0: All Out of Love é uma canção da dupla britânica Aero Supply, de 1980. Em 1999, Andrew Donald gravou uma cover deste tema que fez sucesso na Europa de língua alemã, chegando ao número 3 na Áustria, Alemanha e Suíça. Faz parte do álbum Snowing Under My Skin e também aparece na coletânea Chart It's Six, de 1999.

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6: 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São 20 horas.
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